Eu vou contar-vos a história da minha vida. Eu era para ter nascido em dezembro, mas como a minha mãe não teve tempo para fazer um enxoval, tive que nascer em agosto, com a força do calor. E nasci sozinho, porque a minha mãe tinha ido buscar um raminho de salsa a uma vizinha. Então eu fui à porteira e disse: Senhora Júlia, nasci, sou um menino, quem é que me dá de mamar? E disse a Senhora Júlia: dou-te eu, porque a Senhora Júlia já tinha dado de mamar a 11 meninos e um sargento de artilharia que nem se casou com ela nem nada. Então subi a casa, bati à porta, a minha mãe abriu, eu disse: mamã, nasci. E ela disse: pois então que seja a última vez que nasces sozinho, ouviste? Já puseste pó de talco? E eu disse: já, fui buscar à cozinha. Ah, malandro, que tu puseste foi queijo ralado. Então escrevemos ao meu pai, que trabalhava em Évora como escafandrista e que já não vinha à casa há 2 anos.

0: a minha mãe foi a Eva. Estão desculpados. O meu pai veio a correr e disse: agora é que é preciso trabalhar, porque agora somos muitos. Era eu, a minha mãe e o meu pai, 7 irmãos, e um senhor de castanho que andava sempre lá no corredor, às vezes dormia lá à cesta e a gente não conhecia. Como nós éramos muito pobrezinhos, em vez de estarmos a gastar o dinheiro em táxis e em champanhe e nessas coisas, comprámos uma rifa a uma vizinha e na rifa saiu uma vaca. E levámos a vaca lá para casa e pusemos o nome de Matilde, que era o nome de uma tia minha que tinha morrido com um ataque de caspa. E como não tínhamos estábulo, disse o meu pai: olha, a gente podia era pôr a vaca na varanda, sempre dava leite fresco. E diz a minha irmã Georgina: pois, que a minha irmã Georgina gostava muito de dizer coisas. Então pusemos a vaca na varanda, mas aquilo era uma vergonha, porque ficava uma quantidade de bois lá embaixo, olhar para cima, para as pernas da vaca. Um dia desaterrachou-se um corno na vaca, foi cair em cima do senhor que era bexigoso e estava muito aliviado. O homem subiu lá acima com o corno, bateu à porta, o meu pai abriu, isto é seu.
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E assim, amigo ouvinte, somos a Aguarela Portuguesa e estamos no ar até às 10 horas. Pois consigo está Mary Lou, para toda a equipa. Pois queria dizer que essa semana foi uma semana muito cheia de calor, de umidade, e depois de ter aqueles fogos no norte, também tivemos que nem sequer podia sair de casa, que aquela fumaça cor de laranja, que era muito prejudicial para a nossa saúde, especialmente para aqueles que tinham problemas com a respiração. Amigo ouvinte, depois temos connosco não o Yaya, mas sim o Mateu, e ele vai conduzir o nosso programa até às 10 horas. Vamos de regressar, também temos que dar parabéns à equipa da Espanha, que hoje ganhou por 1-0 e conquistou o título da Copa Mundial da FIFA 2026. O gol decisivo foi marcado pelo atacante Ferran Torres aos 106 minutos, garantindo o bicampeonato mundial para a seleção espanhola. Regressamos com a nossa música para o dia 19 de julho de 2026. Dessa vez, o Toy Maria Portuguesa.

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momento de reflexão qual dedico sempre aos nossos doentinhos, seja eles nos hospitais, em casa, ou seja, onde você estiver, nós não esquecemos de si. E, amigo ouvinte, é triste chegar a uma certa idade porque nós olhamos para trás tanto que fizemos e agora, por vezes, não se pode fazer nada. Todos nós somos iguais diante de Deus. Cá fora, os homens cometem a tolice de uma discriminação odiosa entre negros e brancos, cultos e incultos, alfabetizados e analfabetos. Mas ponha-se todos no interior de um templo, numa assembleia religiosa. Todos dão as mãos, baixem os olhos do orgulho e rezem em uníssono: Pai nosso que estás nos céus. Ora, se Deus é Pai de todos, sem distinção, é porque nós todos somos irmãos, somos iguais. Qual é a importância da música na sua vida? Música é uma coordenada combinação de notas em que cada um significa um som. Em todas, nas suas frases e melodia, constroem essa harmonia, sensação de beleza, de paz, de sensibilidade. A música suave e harmoniosa é como higiene mental que alivia as tensões, tranquiliza o espírito, relaxa os nervos cansados e conduz-nos à doce meditação de que há de mais belo e puro na natureza. A música pode fazer o milagre de aproximar-nos a Deus. Sempre que puder, seja mensageiro de paz. Já assisti, por certo, a uma discussão familiar dessas que, se não quebram de vez a harmonia, sempre deixem a marcar de uma ferida. Outras vezes, em reuniões de amigos, um quase ameaça quase tudo. Devido à sua personalidade mais forte, à sua sensibilidade, à respeitabilidade, à sua idade e autoridade, podendo estabelecer a paz, ficou em silêncio, pecando por omissão, fugindo da boa ação. Porquê? Pois habite-se a meditar todas as manhãs ao levantar, após renovar o oxigênio do seu organismo com uma respiração matinal. Inquiete-se, concentre-se o pensamento e medite sobre alguma verdade, alguma coisa, algum problema. Pense em Deus e renove nele a sua esperança, a sua fé e as forças de que vai precisar para enfrentar a caminhada do dia. Vai iniciar. Adquira o saudável hábito de meditar antes de entregar a agitação do seu dia. Diga sempre a verdade, mesmo que, de imediato, a confissão de verdade lhe possa trazer algum abolecimento. A incompreensão da outra parte é muito melhor dizê-la, quanto Deus lhe deu a faculdade da palavra. Foi para que você não decepcionasse, fazendo dela o instrumento dele mesmo, pois ele é a verdade. A mentira é a negação de Deus, porque a negação da verdade só poderá merecer a recompensa quem disser a verdade. Amigo ouvinte, pois tantas coisas têm-se passado pelo este mundo fora, mas também temos coisas boas. Temos que pensar na fé, na esperança. E essa semana, por acaso ontem, temos aquela chuva tão forte que eles tinham avisado que ia uns torneiros passar. Mas, graças a Deus,
que para a nossa área foi um susto. Mas para muitos lugares não foi um susto, porque também já passaram exatamente os torneiros. Pois, amiga, vim, tivemos também a baixa de calor que não se podia respirar devido aos fogos em Thunder Bay. E é difícil para quem encontra-se doente respirar e vir cá fora. Portanto, para todos que têm um problema com a respiração e com um problema de saúde, tente não vir para fora quando tiver muita umidade, porque só vai fazer mal. A message from heaven. I have not left you. I'm simply enjoying the next stage of my life. So please, do not cry. Rejoice in the fact that I am happy. Remember that I always love you and smile, because one day we shall meet again. O amor não machuca, que machuca são as pessoas. O amor é a coisa mais linda do mundo. Ora, que culpa tem o amor se as pessoas não sabem amar? E, amigo ouvinte, por hoje vou terminar a nossa palavra, para que todos tenham fé e esperança. O dia de amanhã seja melhor do que o de hoje. Não esquecendo que no fim do túnel há sempre uma luz que nos guia. E o dia de amanhã, de novo, vai voltar. Rápidas melhoras para que se encontre doente. E até para a semana, se Deus quiser.

músicas. Para os amigos ouvintes, acabamos de escutar a Folia da Covoada, que na segunda semana estiverem atuando em Ponta Delgada. E continuem a atuar para a nossa diáspora e também para São Miguel fora. Eles que encantem e recantem as poesias que nós levamos desde criança. As previsões do tempo. Para essa noite temos uma mínima de 11 graus. Um céu claro. Amanhã temos sol com máxima de 26 e 16 de mínima com alguma umidade. Na terça-feira temos o céu nublado com 25 de máxima com chuva e mínima de 14 e continuando chuva. Quarta-feira temos sol e nuvens e possibilidade de aguaceiros com 22 de máxima e mínima de 11. Na quinta-feira temos sol com máxima de 26 e mínima de 13. Na sexta-feira mistura de sol e nuvens com aguaceiros com máxima de 26 e mínima de 15. E para o sábado sol e nuvens com uma máxima de 26. Pois estamos em pleno verão, tudo é possível, até pode haver aquelas malhas de chuva aqui e ali. Bem, vamos, é natural que isso aconteça, logo que não venha demasiado, como ontem, quem andava na highway, a chuva era demais que se tinha que se pôr para o lado. Mas tudo faz-se com calma. E vamos regressar neste momento com a Juan Pardo, não me hables para Yaya, que amanhã completa mais um aniversário. E como ele não está cá hoje, então é melhor é dizer não me hables, não me hables.

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Amigo ouvinte, para si que está de viagem para a casa de campo, onde você estiver, tenha máximo cuidado em conduzir. E se beber, não conduza. Pois a Argentina perdeu hoje com a Espanha por 1-0. A Copa do Mundo que a Espanha conquistou, o título do Mundo da FIFA de 2026, o gol decisivo foi marcado pelo atacante Ferran Torres aos 106 minutos, garantindo o bicampeonato mundial para a seleção espanhola. Bem, amigo ouvinte, como já referi, amanhã o nosso amigo faz anos, o nosso Yaya. Parabéns para ele e rápidas melhoras para o Sr. Manuel Cabral, Maria Laura, Dina Maria, Paulo Aguiar, Fernando Silva, Buddy Ambrosio e António Cordeiro, que se encontram em São Miguel, mas retorna-se amanhã. Boa viagem para ele e para todos que vêm na semana voo e até à próxima, se Deus quiser, e continuamos com a nossa e vossa Aguarela Portuguesa com Roberto Leal, sempre saudoso e sempre amigo aqui de Aguarela Portuguesa.

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1: Bem-vindos ao programa Música e Palavras de Inspiração, com o Coro do Tabernáculo e a Orquestra da Praça do Templo. O regente de hoje será Mac Wilbur, com Brian Matthias ao órgão, e as palavras de inspiração por Derek Porter.

As plataformas sociais introduziram muitas práticas novas. Uma delas é colocar um hashtag antes de uma palavra para torná-la pesquisável. Estima-se que a hashtag @abençoado tenha sido usado mais de 100 milhões de vezes só no Instagram. Em geral, essa tag salienta alguma coisa que alguém recebeu ou vivenciou, um presente, férias ou um momento especial. Bênçãos do céu são mais do que momentos de sorte. Muitas vezes elas são dádivas de ternura específicas, oportunas e misericordiosas, dadas por Deus com amor aos seus filhos. Muitas vezes elas são a mão de Deus nos guiando, sustentando e preparando de acordo com sua vontade. Mesmo quando parece que não estamos recebendo bênçãos, isso não significa que ele está ausente. Às vezes, leva tempo para recebermos uma bênção ou reconhecê-la. Recebemos bênçãos divinas de muitas maneiras. Algumas simplesmente porque somos filhos de Deus. Ele deseja abençoar-nos todos nós. Como lemos no Novo Testamento, o Pai faz com que o sol se levante sobre os maus e os bons, e a chuva desça sobre os justos e os injustos. Outras bênçãos são condicionadas à nossa obediência aos mandamentos de Deus. Malaquias ensina: trazei todos os dízimos à casa do tesouro e provai-me nisso, se eu não vos abrir as janelas do céu e não derramar sobre vós uma bênção. Essas bênçãos exigem que primeiro tenhamos fé. Outras estão reservadas, esperando que oremos por elas com um coração sincero. Ao ensinar seus discípulos, Jesus disse: até agora nada pedistes em meu nome. Pedi e recebereis, para que a vossa alegria seja completa. Deus está ansioso para nos abençoar. Da mesma forma como ele prometeu a Israel que ele iria se alegrar com eles, fazendo-lhes bem com todo o seu coração e alma, ele também deseja nos abençoar hoje. Ao buscar as bênçãos que ele nos concedeu, tentar ser obedientes aos seus mandamentos e pedir com fé pelas bênçãos de que precisamos, confiando no seu tempo, podemos ter paz, sabendo que estamos em suas mãos e ele olha por nós.

Juntem-se a nós para o próximo Música e Palavras de Inspiração. Até lá, que a paz os acompanhe, hoje e sempre.

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